0: Estamos ouvindo Sonido de Campo e Distância, de Paulo Ricardo Costa, interpretado pelo Newton Ferreira. Assim Cê Vai para Três Cruzes, de Chiru Antunes, Rogério Ávila e Márcio Rossado, interpretado pelo Luiz Marenco. Rincão da Saudade, de Alex Silveira e Carlos Madruga, interpretado pelo Jairi Terres. Amanhecido, de Zé Renato Daut, Fábio Maciel e André Teixeira, interpretado pelo Fabiano Bacchieri. O Meu Santo Bebe Canha, de Rafael Teixeira Chiapeta e Ricardo Berga, interpretado pelo Ricardo Berga. E a primeira, Assim no Osso do Peito, de Marco Antônio Nunes, Elber Lopes e Cristiano Fantinel, interpretado pelo César Oliveira, Rogério Melo e Os Chacreiros. Vamos que vamos para os tchau, gurizada.
1: Barbaridade, que o tempo se queda escasso quando a prosa é bem buena e ainda mais embalado por umas marcas bem gaúcha, não. E como diz o amigo velho aquele, me toca anunciar que chegamos ao final de mais um Linha Campeira. Um grande abraço para todos os amigos, obrigado pela audiência e ficamos já com o compromisso de voltar na próxima oportunidade. Grande abraço, Linha Campeira!
2: Bueno, tudo que é bom se termina, mas já estamos se enforcando na peiteira para ajeitar uma prosa de fundamento pro próximo Linha Campeira. E desse jeito já vou me despedindo de todos, deixando beijo para quem é de beijo e abraço para quem é de abraço.
3: E tá feito, Indiara, depois dessa prosa 100%, chegou a hora de se aprumar pra boia. Eu já vou deixando meu abraço a todos e até semana que vem.
4: E que baita prosa essa, valorizando o nosso rico vocabulário regional. Tô só por mais um com esse tempo. E por hoje é isso, eu deixo aqui aquele meu abraço do tamanho desse universo, gaúcho.
0: Baita prosa, gurizada. E nós seguimos agora pelas redes sociais. Tamo no Facebook, Instagram e no nosso canal do YouTube. Sempre com muito conteúdo de fundamento. Para escutar essa prosa, no Spotify, sempre está disponível, e também no nosso site linhacampeira.com. Bueno, nos queiram bem, que mal não tem. Semana que vem, tamo de volta com mais uma prosa de fundamento aqui no Linha Campeira, o teu companheiro de churrasco.

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2: 21 horas e 11 minutos.
3: 21 horas e 11 minutos.
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0: 21 horas e 21 minutos.
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0: 21h42.
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0: 2 horas e 4 minutos.
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0: 22 horas e 13 minutos.
1: No sul do Brasil, o rodeio é mais que um evento esportivo. É uma celebração da cultura gaúcha. Os rodeios surgiram como uma forma de reunir peões para mostrar suas habilidades campeiras, como a doma de cavalos, a laçada e a gineteada. Com o passar dos anos, tornaram-se grandes festas que reúnem milhares de pessoas em torno da música, da dança e da culinária típica. É no rodeio que o gaúcho exibe sua pilcha, dança seu fandango e cultiva a tradição. Essa foi mais uma Curiosidade do Sul, aqui na Rádio Gaudéria. 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

0: 22 horas e 37 minutos.
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0: 22 horas e 49 minutos.
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0: 23 horas e 13 minutos.
1: O violão é outro grande protagonista da música gaúcha. Com suas cordas dedilhadas, o violão campeiro embala canções de campo, toadas e milongas, traduzindo a simplicidade e a beleza da vida no sul. Nas rodas de mate ou nas tertúlias, ele é presença garantida, seja acompanhando uma gaita ou conduzindo uma voz solitária. O estilo do violão gaúcho é único, com batidas marcadas e dedilhados que lembram o trote do cavalo, ele carrega a alma do campo em cada acorde. É o som da calmaria, da saudade e da contemplação do pampa. Essa foi mais uma Curiosidade do Sul aqui na Rádio Gaudéria.
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0: Obrigado, querido amigo.
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0: 23 horas e 25 minutos.
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0: 23h36.
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0: 23 horas e 45 minutos.
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2: Três horas e 57 minutos.
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1: Zero hora e 18 minutos.
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0: 0:42.
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0: 1:03.
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0: Uma hora e 15 minutos.
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0: 1 hora e 20 minutos.
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0: 1:29.
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0: 1:51.
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0: 2 horas e 3 minutos.
1: 2 horas e 3 minutos.
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0: 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O chimarrão é muito mais do que uma bebida. É símbolo de hospitalidade, respeito e união. 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

0: 2 horas e 15 minutos.
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0: 2 horas e 26 minutos.
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0: 2 horas e 39 minutos.
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0: 2 horas e 52 minutos.
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E agora eu vou baixar todo o instrumental aqui. 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

0: 3:07.
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0: 3:36.
1: No sul do Brasil, uma das lendas mais contadas é a do Negrinho do Pastoreio. Diz a história que um pequeno escravizado, castigado injustamente por seu patrão, foi deixado no campo sob a guarda do pastoreio de cavalos. Após perder um dos animais, foi cruelmente castigado e abandonado em um formigueiro. Mas, segundo a lenda, Nossa Senhora apareceu e o acolheu, transformando o Negrinho em um protetor dos campos e dos animais perdidos. Até hoje, muitos gaúchos acendem velas ou fazem preces a ele quando perdem algo importante. Uma lenda que mistura fé, cultura e tradição, passando de geração em geração. Essa foi mais uma curiosidade do Sul, aqui na Rádio Gaudéria. 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

0: Ouvimos na Web Rádio Galdéria, Grupo Chamamento, Dia de Cambicho.
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0: 3 horas e 51 minutos.
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0: 4 horas em ponto.
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0: 24 horas e 24 minutos.
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0: 4:36.
1: Não há como falar em música gaúcha sem lembrar dela. A gaita, também conhecida como acordeão. Esse instrumento chegou ao sul do Brasil com os imigrantes europeus, principalmente os italianos e alemães, e logo foi adotada pelos gaúchos. Seu som marcante embala desde músicas animadas, como vaneiras e xotes, até melodias mais lentas e nostálgicas como milongas e chamamés. A gaita é considerada a alma dos bailes gaúchos. E muitos dizem que onde há uma gaita, a festa está garantida. Ela é símbolo de alegria, identidade e emoção. Esta foi mais uma curiosidade do Sul, aqui na programação da Rádio Gaudéria.

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1: 5 horas e 1 minuto.
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0: 5:27.
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0: 5:38.
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0: 5:50.
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0: 6 horas e 1 minuto. 6 horas e 1 minuto.
1: No sul do Brasil, uma das lendas mais contadas é a do Negrinho do Pastoreio. Diz a história que um pequeno escravizado, castigado injustamente por seu patrão, foi deixado no campo sob a guarda do pastoreio de cavalos. Após perder um dos animais, foi cruelmente castigado e abandonado em um formigueiro. Mas, segundo a lenda, Nossa Senhora apareceu e o acolheu, transformando o Negrinho em um protetor dos campos e dos animais perdidos. Até hoje, muitos gaúchos acendem velas ou fazem preces a ele quando perdem algo importante. Uma lenda que mistura fé, cultura e tradição, passando de geração em geração. Essa foi mais uma curiosidade do Sul, aqui na Rádio Gaudéria. 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

0: 6:35.
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0: 6:47.
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0: 6:59.
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0: 7:34.
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0: 7:46.
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0: aos amigos Cristiano Quevedo e Gujo Teixeira.
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0: 7:57.
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0: 8:07.
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1: Gildinho, canta aquela da Vilvinha!
2: Ah, não, essa não, essa não.
3: Vilvinha, Vilvinha, Vilvinha!
2: Eu não me comprometo, delegado, tá?
3: Canta!
1: Parou! Eu, como delegado, tô autorizando cantar essa música da Vilvinha!

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0: 8:31.
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0: Ouvimos na Web Rádio Galdéria, Erlon Pericles, Rio Grande Velho.
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0: 8:41.
1: Não há como falar em música gaúcha sem lembrar dela. A gaita, também conhecida como acordeão. Esse instrumento chegou ao sul do Brasil com os imigrantes europeus, principalmente os italianos e alemães, e logo foi adotada pelos gaúchos. Seu som marcante embala desde músicas animadas, como vaneiras e xotes, até melodias mais lentas e nostálgicas como milongas e chamamés. A gaita é considerada a alma dos bailes gaúchos. E muitos dizem que onde há uma gaita, a festa está garantida. Ela é símbolo de alegria, identidade e emoção. Esta foi mais uma curiosidade do Sul, aqui na programação da Rádio Gaudéria.
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0: 9h04.
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1: 9 horas e 16 minutos.
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0: 9:28.
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0: 9:39.
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0: 9h50.
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0: 10 horas e 2 minutos.
1: 10 horas e 2 minutos.
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0: Um abraço, sucesso e vamos que vamos!
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0: 10 horas e 14 minutos.
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0: 10 horas e 26 minutos.
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0: 10:36.
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1: 10 horas e 47 minutos.
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0: 10 horas e 57 minutos.
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0: 11:08.
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0: Dani Serraga.
1: Horas e 22 minutos.
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0: 11:34.
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0: 11:48.
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0: 11:58.
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0: 11:10.
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0: 11:33.
1: Não há como falar em música gaúcha sem lembrar dela, a gaita, também conhecida como acordeão. Esse instrumento chegou ao sul do Brasil com os imigrantes europeus, principalmente os italianos e alemães, e logo foi adotada pelos gaúchos. Seu som marcante embala desde músicas animadas, como vaneiras e xotes, até melodias mais lentas e nostálgicas como milongas e chamamés. A gaita é considerada a alma dos bailes gaúchos. E muitos dizem que onde há uma gaita, a festa está garantida. Ela é símbolo de alegria, identidade e emoção. Esta foi mais uma curiosidade do Sul, aqui na programação da Rádio Gaudéria.
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0: 12:47.
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0: 13:07.
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0: demais!
1: 13 horas e 31 minutos.
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0: 13h43.
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0: 13h55.
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1: 14 horas e 3 minutos.
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0: 14 horas e 15 minutos.
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0: 14h25.
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0: Obrigado.
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0: 14:37.
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14 horas e 48 minutos. 14 horas e 48 minutos.

0: 15 horas e 1 minuto.
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0: 15 horas e 36 minutos.
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0: 15h48.
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0: 15:58.
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0: 16:08.
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1: 16 horas e 21 minutos.
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0: 16:32.
1: Você sabia que o chimarrão, símbolo tão presente na cultura gaúcha, tem origem indígena? Pois é, o hábito de consumir a erva mate surgiu com os povos guaranis, que já utilizavam a planta em rituais e no dia a dia, muito antes da chegada dos colonizadores. Com o passar do tempo, o chimarrão foi incorporado pelos tropeiros e pelos gaúchos, tornando-se sinônimo de hospitalidade e tradição. Hoje, além de ser um companheiro inseparável nas rodas de conversa, o mate também representa união, respeito e orgulho sulino. É por isso que aqui no Sul dizemos com orgulho: um bom mate nunca se nega. Essa foi mais uma curiosidade do Sul, aqui na programação da Rádio Gaúcha.

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0: 16h44.
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0: 17 horas e 7 minutos.
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0: 17:30.
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0: 17 horas e 40 minutos.
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0: 17h53.
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1: 18 horas, em ponto.
2: Você sabia que o chimarrão, símbolo tão presente na cultura gaúcha, tem origem indígena? Pois é, o hábito de consumir a erva mate surgiu com os povos guaranis, que já utilizavam a planta em rituais e no dia a dia, muito antes da chegada dos colonizadores. Com o passar do tempo, o chimarrão foi incorporado pelos tropeiros e pelos gaúchos, tornando-se sinônimo de hospitalidade e tradição. Hoje, além de ser um companheiro inseparável nas rodas de conversa, o mate também representa união, respeito e orgulho sulino. É por isso que aqui no Sul dizemos com orgulho, um bom mate nunca se nega. 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

0: 18 horas e 13 minutos.
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0: 18 horas e 25 minutos.
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0: 18:36.
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3: Dezoito horas e 48 minutos.
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0: 19 horas em ponto.
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0: 19h13.
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0: 19h36.
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0: 19h48.
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0: 19:59.
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0: 20h12.
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0: 20h35.
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0: 20h54.
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